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2: Meia-noite e 47 minutos.

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2: 1:15. 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
2: 1 hora e 42 minutos.

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1: 2:15. 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
2: 2 horas e 42 minutos.

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2: 3:12. 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
2: 3 horas e 49 minutos.

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2: 4 horas e 28 minutos. 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
2: 4 horas e 54 minutos.

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2: 5:24. 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
0: 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Olá, bom dia, Joaçaba. Bom dia, Meio Oeste, Vale do Rio do Peixe. Obrigada pela companhia. Está começando aqui na Antena 100, uma programação musical com o que há de melhor no Brasil e no mundo. Antena 100. Vamos até meio-dia, assim.

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3: 6:26. Olá, sou Marisa Bueno e fico com você até às 12 horas aqui na Antena 100 FM. Bom dia, Joaçaba. Bom dia, região.

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5: 7:24. Sou Marisa Bueno e fico com você até as 12 horas aqui na Antena 100 FM. Bom dia, Joaçaba. Bom dia, região.

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0: 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Olá, bom dia. Eu sou Marisa Bueno e você está acompanhando a programação da Rádio Antena 100 FM, uma emissora da rede catarinense de rádio. Nossos estúdios estão localizados no centro de Joaçaba, gerando som de qualidade para uma programação musical agradável e informações úteis. Até às 12 horas ficaremos juntos. Tenhamos uma ótima manhã. 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
1: 8 horas e 30 minutos.

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7: 9:30. 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
0: 9 horas e 59 minutos.

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1: 11 horas e 2 minutos.

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10: Olá, boa tarde. Eu sou Fernando Maciel e estou chegando para uma tarde muito agradável com você. Preparamos carinhosamente uma programação com músicas atuais, antigas, enfim, músicas de todos os tempos e algumas notícias que vão te ajudar a ficar bem informado. Com certeza vai ser uma tarde maravilhosa. Vamos começar com essa aqui, ó.

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